seus objetivos e propósitos. Hermanos, agora, quando que você escutou um sermão como este? Hoje, hermanos, estamos com anos de atraso, porque em todas partes, em las grandes cidades, deveria de haver, fora das cidades, ao derredor das cidades, sanatórios, escola de profetas, que mais que disse aqui? Publicadoras.